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1: Quando a bad bater, é aí que eu quero ver.
0: É fácil, não.
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